assustadores. Estudos oficiais indicam que custaria entre 4,9 e 7,3 bilhões de dólares para colocar Marsden Point em operação novamente. É um valor que o governo considera proibitivo no momento, preferindo focar em estoque e transição energética. E embora nossos vizinhos australianos tenham uma produção de petróleo bruto em locais como Queensland, Northern Territory e South Australia, ela é considerada residual e insuficiente, tornando o país um dependente líquido de combustíveis refinados e importados, tal como a Nova Zelândia. E se a situação piorar, galera? O governo já tem um plano de contingência, o National Fuel Plan, que funciona como um sistema de farol muito parecido com o que a gente viu na pandemia, que funciona mais ou menos assim. Na fase 1 é a prontidão. O mercado opera normalmente, mas o governo monitora estoques e riscos globais. Na fase 2, resposta inicial é quando há sinais de interrupção. O governo pede economia voluntária e as empresas ajudam a logística. Na fase 3, a crise moderada, aqui a intervenção aumenta um pouquinho. O governo pode priorizar o combustível para serviços de emergência e cadeias de suprimento de alimentos. Na fase 4, é a crise grave. É o nível máximo, com racionamento obrigatório para o público geral e controle total da distribuição. A gente está na fase 1 no momento. E para enfrentar os preços da fase 2 e 3, o governo lançou um aumento de 50 dólares semanais no In-Work Tax Credit. Ele vai direto para as famílias que trabalham e têm filhos, cerca de 143 mil famílias. O benefício dura um ano ou até que o preço da gasolina 91, aquela não aditivada, abaixe de 3 dólares por 4 semanas seguidas. Mas aí a galera está perguntando: e ok, e quem não tem filho? E quem não trabalha? Enfim, fica aqui a pergunta. A boa notícia? Não vamos ficar sem combustível amanhã. Segundo o MBIE, Ministério de Negócios e Inovação, nossos estoques atuais garantem cerca de 58 dias de gasolina e 52 dias de diesel. Além disso, a Nova Zelândia faz parte de um tratado com a Agência Internacional de Energia, o IEA, que obriga os países membros a terem uma reserva equivalente a 90 dias de importação líquida para casos de emergência global. Para vocês terem uma ideia da nossa dependência, a Nova Zelândia importa hoje cerca de 8 a 9 bilhões de litros de combustíveis refinados por ano. Desse total, a gasolina e o diesel representam a maior fatia, sendo o diesel vital para a nossa economia de transporte e agricultura. É muita coisa vinda de navio, cruzando oceanos, o que nos deixa muito expostos à crise como essa no Irã. A guerra no Irã mudou nossa forma de circular. As vendas de carros elétricos deram um salto. O interesse cresceu significativamente desde o início do conflito, com mais kiwis tentando fugir das bombas de gasolina. Mas o mercado de carros elétricos estava em franca queda antes disso, devido às mudanças nas políticas de incentivos fiscais. Desde 1º de junho de 2024, foi introduzido um novo imposto de utilização rodoviária, o Road User Charge, o RUC, para veículos elétricos e híbridos plug-in com menos de 3.500 quilos. Esse imposto é pago por quilômetro rodado. Isso deu uma boa desaquecida no mercado de carros elétricos. Mas com essa situação toda, o mercado já deu uma agitada de novo. E as importadoras estão inclusive arrependidas de terem devolvido parte do estoque de carro que estava lá encalhado nos pátios. No céu, a situação é instável. A Air New Zealand já anunciou a redução de mais de 1.100 voos para economizar combustíveis de aviação. E no transporte público, enquanto aqui na Nova Zelândia as tarifas estão sob pressão, na Austrália, estados como Victoria e Tasmânia já implementaram transporte público gratuito temporário para aliviar a população. Aqui na Nova Zelândia, estima-se que se o governo decidisse oferecer um plano, um ano de transporte público gratuito todo o país, o custo seria de aproximadamente 300 milhões de dólares. Um valor que muitos especialistas defendem ser mais eficiente do que os subsídios diretos, porque aí é para favorecer não só a população que não tem carro, mas também quem tem carro e se quiser opta pelo transporte público. Mas nem tudo é importado. Sabiam que o lixo da sua cozinha pode estar ajudando a coletar o lixo da sua rua? A Nova Zelândia tem investido pesado no biogás. Cidades como Auckland e Hamilton já enviam milhares de toneladas de restos de comida para a usina de digestão anaeróbica, como a de Reporoa. Lá, esse lixo orgânico é transformado em biometano, um gás renovável que já está sendo injetado em nossas tubulações. E o mais legal? Empresas de gestão de resíduos como a Waste Management New Zealand já operam frotas de caminhões de lixo que funcionam com

Eletricidade gerada a partir do gás capturado em aterros sanitários ou diretamente com gás natural comprimido. É o ciclo perfeito. O lixo gera a energia necessária para coletar o próximo lixo. Agora eu queria contar para vocês uma curiosidade histórica do Porto de Auckland. Durante a Segunda Guerra Mundial, temendo ataques inimigos, foram construídos grandes tanques de óleo subterrâneo, conhecidos como Fuel Tank at Wynyard Quarter, para proteger o combustível da frota naval. Em meados da década de 40, alguns desses sistemas foram desativados e literalmente esquecidos ou enterrados sob o porto. A situação atual é grave ou delicada. O governo e as autoridades portuárias monitoram esses tanques antigos devido ao risco de corrosão e vazamento de óleo residual no mar de Waitemata. Recentemente, com a escassez atual, discutiu-se se esses locais poderiam ser remediados ou se o solo contaminado impactaria novas infraestruturas de armazenamento. É um lembrete histórico de que a preocupação com a segurança de combustível na Nova Zelândia não é de hoje, vem desde os tempos de guerra. E você deve estar se perguntando: se tem óleo guardado lá desde 1940, por que que a gente não usa agora para baixar o preço? Pois é, espertão. O problema começa na engenharia. Esses túneis e tanques foram construídos a cerca de 15 a 20 metros de profundidade, sob camadas densas de rochas e concreto, para resistir ao ataque da Segunda Guerra Mundial. Mas o combustível que restou lá é impossível de ser usado por dois motivos. O primeiro é a degradação extrema. Após 80 anos, o óleo virou uma substância viscosa, quase um piche ácido, que destruiria qualquer motor moderno em segundos. E o segundo é o risco ambiental. Ele está todo misturado com água de infiltração, metais pesados, e hoje retirá-lo de lá é uma operação de limpeza ambiental, ou seja, uma remediação caríssima e não uma solução energética. É um tesouro que o tempo transformou em um desafio ecológico para o Porto de Auckland. Você, inclusive, já foi lá? Já deu uma passadinha? Aproveito para acrescentar que a empresa Ecogás, em Reporoa, é a referência oficial hoje na Nova Zelândia para transformar resíduos de comida em gás renovável para a rede da First Gas. A Waste Management New Zealand possui uma das maiores frotas de caminhões pesados elétricos do país, muitos alimentados pela energia gerada pelo próprio gás dos aterros, o Landfill Gas to Energy. E o custo de 300 milhões de dólares para um ano de transporte gratuito é um dado que circula em debates parlamentares como uma alternativa de baixo custo comparado aos bilhões necessários para as refinarias. E com toda essa crise, surge a pergunta: será que a Nova Zelândia poderia simplesmente abandonar o petróleo e usar apenas o que temos de sobra, como vento e água? A resposta é: a gente está quase lá na eletricidade, mas longe no transporte. Vejam que dado incrível. No último trimestre, 96,4% da nossa eletricidade veio de fontes renováveis, a maior na nossa história. A hidrelétrica ainda é nossa rainha, fornecendo cerca de 60% de tudo, seguida pela geotérmica, aquela que vem do calor da terra, que é o nosso grande diferencial em relação ao resto do mundo. A energia eólica e a solar também estão batendo recordes de instalação em 2026. Aliás, você sabe que tem incentivo para quem instala, e se você é dono de casa, mas enfim. Mas por que que a gente precisa então de petróleo? Infelizmente, a hidrelétrica e a eólica sozinhas têm dois limites. Então, o primeiro é a dependência da natureza. Então, se não chove, o nível das represas desce, o que a gente chama de anos secos. O vento também não sopra o tempo todo. E dois, o desafio do transporte. A nossa rede elétrica ainda não consegue alimentar todos os caminhões pesados, navios e aviões que cruzam o país. Para substituir o petróleo por completo, a gente precisaria não só de mais usinas, mas de uma frota de transporte totalmente convertida para eletricidade ou hidrogênio verde. Algo, inclusive, que o governo planeja atingir plenamente só em 2050. Portanto, o sol e o vento são nossos maiores aliados, mas para uma independência total, ainda precisa de muita infraestrutura e tecnologia de armazenamento. Mais algumas informações importantes. De acordo com os dados oficiais em abril de 2026, cerca de 96% da energia da Nova Zelândia é renovável, então predominância de hidrelétrica, seguida por geotérmica e eólica. Cerca de 44% da energia total do país, incluindo transporte e indústria renovável, o restante ainda depende de combustíveis fósseis. E o governo lançou em março de 2026 a estratégia From the Ground Up, focada em dobrar o uso de energia geotérmica até 2040.
pois ela não depende do clima e é constante. E a meta do governo é buscar 100% de eletricidade renovável até 2035, mas o transporte continua sendo

do calcanhar de Aquiles devido ao custo de conversão das frotas. E assim, pessoal, a gente percebe que o futuro da mobilidade aqui na Nova Zelândia não está apenas em encontrar novos depósitos de petróleo, mas em como transformamos o que antes era descarte em energia. Seja através do biogás, gerado pelo lixo que move os caminhões nas nossas ruas, ou pela força dos ventos e das águas que carregam os carros elétricos, o país segue tentando equilibrar a balança ambiental. É um caminho longo, com desafios nos preços e na logística, mas que aponta para uma direção necessária. Mas e você, como que essa situação toda está afetando a sua região? Já doeu no seu bolso? O que você está fazendo para se preparar se a guerra continuar por mais meses? Comenta aqui que eu quero saber. Aliás, tem muita gente que reclama, desculpa, ainda voltando, né, um pouco no assunto ali de carro elétrico, mas aqui a gente tem locais que você poderia ir no shopping, por exemplo, e conectar seu carro, deixa lá abastecendo, enquanto você fazia comprinhas, né? Mas eles tiraram e agora você tem que pagar também. Por isso a galera continua não muito feliz com o carro elétrico, além de que a autonomia é meio baixa, né? Então você não pode dirigir por muitos quilômetros. Mas enfim, como eu estava falando, gente, se vocês quiserem contar sua experiência de vida, seu projeto, vender seu peixe, entre em contato comigo. Quero saber, conta pra gente. Que hora Brasil? Brasil com Z. Facebook, Instagram, TikTok, YouTube, enfim. Como vocês quiserem, que eu vou ter o maior prazer em dar a voz à comunidade brasileira e os amigos da comunidade brasileira, onde quer que seja no mundo. E como sempre, eu não posso deixar de agradecer a Free FM, Vox Brasil e todas as rádios afiliadas que estão retransmitindo Quero Brasil, assim como Kevin MacLeod pela trilha sonora de Quero Brasil, Bossa Antiga. A todos vocês, meus queridos ouvintes e espectadores, um grandíssimo abraço e a carra e caque de anon!